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2: Yeah, yeah, yeah. Blackpink in your area. 사랑해, 맞아, 씨.